0: cidade estava sitiada.
1: Nisso eu começo, eu tremia, tremia, tremia. Não sabia o que fazer.